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4: Boa noite, são 0 horas.
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4: 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São 2 horas.

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2: O último sinal foram 3 horas.

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estamos a chegar ao fim desta mix session, mas antes vamos combinar marcar encontro para a próxima semana aqui na vossa rádio preferida. Um abraço.

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3: São 6 horas.
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1: Íamos escrevendo cartas, aerogramas, mandando fotografias um para o outro.
0: Era uma maneira da gente transmitir um ao outro o que lá passava e o que se passava cá.
1: Escrevia uma carta todos os dias. Demorava muito a chegar lá ao correio. Uma vez por semana recebia uma carta dele.
0: E fomos conhecendo melhor através até das cartas.
1: E foi assim, os 28 meses que eu lá sei.
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1: 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RL Açores, são 7 horas.

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0: Albert Einstein afirmou em determinada altura: a ciência sem religião é manca e a religião sem ciência é cega. Uma boa semana.
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2: Bom dia, são...

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2: O último sinal foram 9 horas.

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4: Altura agora para atualizarmos as notícias na Rádio Lumena. A Câmara Municipal da Calheta anunciou que as portas principais do edifício dos Passos do Conselho passam, a partir de agora, a permanecer totalmente abertas ao público no âmbito da iniciativa Câmara de Portas Abertas. A autarquia explica que esta medida simboliza o compromisso com uma maior proximidade, transparência e disponibilidade na relação com os munícipes, reforçando uma política de diálogo e serviço público mais acessível. A decisão integra um conjunto de intervenções de melhoria e valorização do edifício municipal. Para garantir a abertura permanente do acesso principal, foi instalada uma estrutura interior em vidro, destinada a proteger o espaço das condições climatéricas, sem comprometer a funcionalidade e a imagem arquitetónica do edifício. Nas próximas semanas, será também apresentada uma nova organização dos serviços administrativos, acompanhada da identificação dos gabinetes e da instalação de um novo sistema de informação e sinalética no hall de entrada. A Secretária Regional da Saúde e Segurança Social acompanhou, na Ilha das Flores, um teste operacional do novo sistema de telemonitorização nas salas de emergência das unidades básicas de urgência. O exercício simulou um caso de doente politraumatizado, permitindo avaliar as articulações entre as equipas clínicas locais e o médico regulador do Serviço Regional de Proteção Civil e Bombeiros de Açores, através de videoconferência em tempo real. O projeto inclui a aquisição de mais de 30 tablets e equipamentos para reforço da rede Wi-Fi, num investimento de cerca de 100 mil euros financiado pelo PRR. Paralelamente, o Governo dos Açores continua a apostar na formação dos profissionais de saúde, prevendo realizar 8 cursos de suporte avançado de vida durante 2026. A Secretária Regional, Mónica Seidi, destacou que esta tecnologia permitirá aproximar especialistas e equipas clínicas em todas as ilhas, promovendo decisões mais rápidas, maior segurança clínica e melhores cuidados prestados à população açoriana. O Forte de Nossa Senhora da Conceição e o Império de Santo Amaro nas Velas estão entre os 147 patrimónios candidatos às novas 7 Maravilhas de Portugal. As candidaturas foram aprovadas e distinguidas com o selo oficial da iniciativa, numa conquista que reforça a valorização do património histórico e cultural do concelho. A fase regional da votação decorre até 22 de agosto e a escolha é feita pelo público. O município das Velas apela à participação de todos, lembrando que cada voto pode ser decisivo para levar estes dois símbolos de São Jorge às fases seguintes do concurso. Para votar no Forte de Nossa Senhora da Conceição, na categoria Castelos, ligue 761-207-107. Para votar no Império do Espírito Santo de Santo Amaro, na categoria Religião, ligue 761-207-117. A votação tem um custo de 1 euro mais IVA por voto. O Grupo Parlamentar do Chega Açores quer esclarecimentos urgentes do Governo Regional sobre o pagamento de apoios aos agricultores e dos rasteios do POSEI. No requerimento entregue na Assembleia Legislativa, o partido questiona o destino de verbas previstas no Orçamento do Estado para compensar os sobrecustos da produção agrícola, num contexto marcado pelo aumento dos custos e pela descida dos preços pagos ao leite e à carne. O Chega pretende saber se os cerca de 23 milhões de euros anunciados já foram transferidos para a região e quando chegarão aos produtores. O alerta é que a falta de respostas e de medidas concretas pode agravar a situação de um sector estratégico para a economia açoriana. O presidente do Governo dos Açores inaugurou as obras de beneficiação, requalificação e ampliação do Hospital da Horta no Faial, no investimento de cerca de 10 milhões de euros. José Manuel Bolieiro destacou a transformação da unidade e o reforço de um Serviço Regional de Saúde mais moderno e complementar entre ilhas. A intervenção permitiu criar uma nova área de imagiologia, equipada com ressonância magnética, evitando deslocações de utentes para outras ilhas. No âmbito do PRR, o investimento total no Hospital da Horta ultrapassa os 17 milhões de euros, incluindo novos equipamentos clínicos e tecnológicos. O Governo Regional anuncia ainda novos projetos de modernização para a unidade hospitalar. Quanto à informação, ficamos por aqui. Já sabe que estas e outras notícias estão em radiolumena.com.
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1: Bom dia, são 10 horas.

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4: 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Altura agora para atualizarmos as notícias na Rádio Lumena. A Freguesia dos Roçais recebe entre os dias 14 e 17 de agosto as tradicionais festas de Nossa Senhora do Rosário, com um programa que alia a vertente religiosa à animação cultural e recreativa. As celebrações incluem, além da missa, procissão e o tradicional cortejo de ofrendas, música, folclore, tourada à corda e atividades esportivas. Na sexta-feira atuam o Grupo Etnográfico da Beira, a banda Tiago Pavão e Carlos Picanço, o artista Aikapa e o DJ Loui no final da noite. No sábado, destaque para a procissão em honra de Nossa Senhora do Rosário e para os espetáculos com Francisco Urico, Jota Mendonça e Javi Capuzano e ainda o DJ Massaroca. No domingo realiza-se um passeio de BTT e atua o grupo de folclore dos Rosais, seguido do grupo Funk N Favela e DJ Paulo F a encerrar a noite. As festas encerram na segunda-feira com uma tourada à corda, uma cantoria ao desafio com participantes de várias ilhas, a atuação do humorista João Seabra e um espetáculo pré-musical. A organização espera atrair centenas de visitantes aos Rosais durante os 4 dias de festividades. A Associação Nacional de Assembleias Municipais saúda a entrada em vigor do novo decreto de lei que transfere para as Assembleias Municipais a competência de declarar a utilidade pública de expropriações promovidas pelas câmaras municipais. Até agora, essa decisão dependia do Governo, provocando frequentemente atrasos de meses ou até anos. Para a Associação Nacional de Assembleias Municipais, esta alteração reforça a autonomia do poder local, simplifica procedimentos e permite acelerar projetos de interesse público, como escolas, estradas ou outros equipamentos municipais. O presidente da Associação Nacional de Assembleias Municipais, Fernando Santos Pereira, considera que a medida representa um sinal claro de confiança do Estado nas autarquias e aproxima a decisão dos cidadãos e dos territórios. O presidente do Governo dos Açores inaugurou as obras de beneficiação, requalificação e ampliação do Hospital da Horta, no Faial, num investimento de cerca de 10 milhões de euros. José Manuel Bolieiro destacou a transformação da unidade e o esforço de um Serviço Regional de Saúde mais moderno e complementar entre ilhas. A intervenção permitiu criar uma nova área de imagiologia equipada com ressonância magnética, evitando deslocações de utentes para outras ilhas. No âmbito do PRR, o investimento total no Hospital da Horta ultrapassa os 17 milhões de euros, incluindo novos equipamentos clínicos e tecnológicos. O Governo Regional anuncia ainda novos projetos de modernização para a unidade hospitalar. O município de Velas destaca a promoção do concelho através da marca Velas Capital do Queijo, valorizando o queijo São Jorge Dop, um dos maiores símbolos da identidade jorgense e produto com mais de 5 séculos de história. A estratégia volta a ganhar projeção internacional com a divulgação de Velas e da Ilha de São Jorge na revista de bordo da SATA, que apresenta aos passageiros o património, a cultura, a gastronomia e as paisagens do concelho. A autarquia considera que esta promoção reforça a notoriedade do destino junto dos mercados turísticos, atraindo visitantes e contribuindo para a dinamização da economia local. Quanto à informação, ficamos por aqui. 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

0: Albert Einstein afirmou em determinada altura: a ciência sem religião é manca e a religião sem ciência é cega. Uma boa semana.
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2: O último sinal foram 14 horas.

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4: Boa tarde, 15 horas.
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7: Altura agora para atualizarmos as notícias na Rádio Lumena. O aeroporto de São Jorge movimentou, em julho deste ano, 16.094 passageiros, segundo dados divulgados pelo Serviço Regional de Estatística dos Açores. Do total, 8.196 passageiros desembarcaram na ilha, 7.725 embarcaram e 173 estiveram em trânsito. Durante o mês, realizaram-se 131 voos interilhas. Comparando com julho de 2025, o movimento global de passageiros no aeroporto jorgense registou uma quebra de 6,8%, tendo sido realizados menos 6 voos interilhas. A tendência acompanha os números regionais. Em julho, os aeroportos dos Açores registaram uma descida de cerca de 4% nos desembarques, com a chegada de 296 mil passageiros, menos 13 mil do que no mesmo do ano passado. Também o número de embarques diminuiu, com 276 mil passageiros a partirem do arquipélago durante o mês de julho. O Governo dos Açores já notificou a Comissão Europeia sobre o mecanismo de compensação aos pescadores afetados pela criação das áreas marinhas protegidas. A medida deverá ser apreciada em Conselho do Governo Regional durante o mês de setembro. Segundo uma resposta enviada ao Bloco de Esquerda, a conclusão do processo junto de Bruxelas é determinante para avançar com os apoios por perda de rendimento. O Executivo Regional adianta que, após a aprovação da resolução, será publicada a portaria que definirá as regras de candidatura. Estudos encomendados pelo Governo estimam compensações anuais na ordem dos 3 milhões e 300 mil euros, abrangendo 49 embarcações. Os relatórios apontam ainda impactos mais significativos em algumas zonas e em artes tradicionais, com casos de embarcações que poderão registar perdas superiores a 20% dos rendimentos. A compensação global poderá chegar aos 10 milhões de euros entre 2026 e 2028. O PS Açores acusa o Governo Regional de não estar a cumprir a decisão aprovada pela Assembleia Legislativa, que determinava a reposição e continuidade dos apoios à promoção turística durante 2026. O líder parlamentar socialista aponta vários casos de entidade que terão ficado sem apoio ou sofreram cortes significativos. Segundo o PS, estes eventos são importantes para atrair visitantes, dinamizar as economias locais e promover os Açores no exterior. Berto Messias defende que o Governo deve esclarecer quantas candidaturas foram apresentadas, aprovadas ou recusadas ao abrigo deste regime e quais os montantes atribuídos. Os socialistas consideram que os cortes colocam em causa a realização e a dimensão de iniciativas que contribuem para a promoção turística de todas as ilhas do arquipélago. O presidente da Federação Agrícola dos Açores manifesta grande preocupação com a descida dos preços do leite e da carne pagos aos produtores. Jorge Rita critica a decisão da indústria Bel de reduzir em 1,5 cêntimos o preço do litro do leite pago aos produtores de São Miguel a partir de setembro, juntando-se às reduções já anunciadas por outras indústrias para agosto. O dirigente agrícola considera que estas sucessivas descidas colocam em causa a sustentabilidade das explorações e criam um clima de incerteza no setor. Jorge Rita defende ainda que os 23 milhões de euros de apoios extraordinários da República, atribuídos no contexto da guerra na Ucrânia, sejam disponibilizados rapidamente aos agricultores açorianos. O presidente da Federação Agrícola alerta também para o risco de abandono da atividade por parte de alguns produtores e para as dificuldades que afetam os setores do leite e da carne. Quanto à informação, ficamos por aqui. 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
1: 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São 16 horas.
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Olá, muito boa tarde, sejam bem-vindos a mais uma edição do Heartbeat Music. Deste lado convosco a partir deste momento e para ficar até às 18 horas na antena da Rádio Lumena e RL Açores, está Alexandre Alfernaz. Iniciamos musicalmente com Martin Garrix, este é Catarina. Um tema que foi gravado o videoclipe na Ilha da Madeira. Esta semana trazemos-vos como entrevista, no Conversas com a Essência Musical, o instrumentista Luís Martelo. E já agora, tu que és açoriano, andas por aí e produzes até música. Contacta-nos se queres ser entrevistado, se queres divulgar o teu projeto. Este é o sítio ideal para o fazeres, portanto, contacta a RL Açores. Entre em contacto connosco via redes sociais e cá estamos nós para te receber no Conversas com a Essência Musical, até porque damos prioridade aos açorianos de brilharem nas nossas entrevistas.

semana temos, como é habitual, também a apresentação do Top 5 da IRL hoje em primeira mão, mas isto já na segunda hora. E na segunda hora também teremos direito a ouvir as notícias do mundo da música. Fique então por aí, somos Heartbeat Music, sou Alexandre Alvernaz na condução da emissão desta tarde de domingo na RL Açores, até às 18 horas. Fico

ainda antes de irmos à nossa entrevista do Conversas com Essência Musical com Luís Martel, seguimos com a nova de Martin Garrix com o YouTube. Chama-se Fireflies.

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0: Esta semana, no Conversas com Essência Musical, temos pela primeira vez um instrumentista. Bem-vindo, Luís Martel.
1: Olá.
0: E já agora, parabéns pelo primeiro lugar do top da semana passada. Esta semana ainda não divulguei o top, portanto não sei em que lugar é que estás. Mas, se calhar, provavelmente, voltas a avisar, não é? Mas veremos. Bem-vindo então ao nosso Conversas com a Essência Musical. E vamos falar essencialmente sobre música, mas antes disso, e para quem não te conhece, vamos te dar a conhecer a quem está lá em casa. Quem é o Luís Martel? De onde vem o Luís Martel? E como é que esta cena da música entra na tua vida?
1: Então, eu sou de uma aldeia perto de Coimbra, chamada Barcoço, do Conselho da Mealhada. Comecei a tocar com 7 anos de idade, numa filarmónica. Depois, mais tarde, fui músico da banda do Exército. A minha história ficou conhecida porque eu fui sem abrigo durante 3 anos depois de ter estado no Exército. E depois desses 3 anos, a minha vida voltou a dar uma grande volta. Eu consegui, graças a Deus e com muita ajuda, voltar à minha carreira no top e a construir aquilo que eu queria com a música. E tenho andado pelo mundo todo. Os Açores são a minha segunda casa. Já estive aí na Rádio Lumena com o Luís, penso eu, o DJ.
0: O Norberto,
1: exatamente. Pronto, e São Jorge é lindíssimo, mas os Açores, acho que a maioria da malta daí já deve ter ouvido falar. Portanto, é isso. É esse que eu sou.
0: Como é que entra a música na tua vida?
1: Entrou na banda filarmónica, como eu disse, aos 7 anos de idade. Na altura, na minha aldeia, não havia mais nada. Havia o futebol sénior, onde os mais velhos iam jogar a bola e as crianças iam todas para a banda e para a catequese. Era a tradição dali, né? Toda a criança ia fazer alguma coisa. Nem todos iam lá para a música, até eu ia para lá para jogar futebol dentro do salão da banda, mas pronto, era a nossa maneira de estarmos todos juntos. Era quase que o ATL da altura, né? Mas foi ali que tudo começou.
0: E como é que fazes o teu percurso até chegar a este momento, que é o momento de auge, não é? Em que se ouve falar de Luís Martel em qualquer lugar.
1: Graças a Deus. Então foi tudo. Olha, se eu não tivesse passado o que eu passei, aqueles 3 anos na rua, se calhar era só mais um músico profissional, porque eu era profissional, estava na banda do Exército, mas nunca ia ser talvez reconhecido como um artista solo, né? Como o nome, porque nós não sabemos o nome de todos os músicos profissionais cá em Portugal. Normalmente calha quem? Os cantores, porque são a cara das bandas. E eu consegui, com a maturidade que eu ganhei nesse período difícil da minha vida, criar uma identidade muito própria, muito minha, e como eu vivi isolado esses 3 anos, isso também me fez trabalhar um bocado isolado. Só que esse isolamento permitiu-me criar uma imagem muito própria, uma onda que é muito minha, olhar para o mundo de outra forma e ver porque é que os cantores podiam fazer uma coisa que tocasse um público em geral e nós instrumentistas não. Tínhamos de estar sempre presos ou às orquestras ou às filarmónicas e como Deus foi o talento que me deu, foi a trompeta, eu queria tocar o coração das pessoas. Pronto, e então fui explorando até que cheguei ao ponto onde eu estou agora. É claro que a minha história ajudou em termos mediáticos, não é? Por causa dos programas de televisão que exploraram muito a minha história, mas isso não se mantém se não houver trabalho duro, porque aparecer é muito fácil, depois o pior é manter. E posso dizer que os Açores foram grandes responsáveis pelo sucesso da minha carreira, porque desde que eu caí aí na Ilha do Pico há 2 anos e meio, mais ou menos, a partir daí foi, aliás, este ano já estive 3 vezes nos Açores, vou outra vez, estive aí em São Jorge, vou para o Faial agora em outubro, acabei de chegar de São Miguel na segunda-feira, há 2 dias eu recebi a notícia que estava em primeiro lá em São Miguel, aí no vosso top. É o sítio onde eu me sinto mais acolhido, mais acarinhado, são pessoas, é o verdadeiro Portugal que se perdeu, aí ainda se mantém, e isso também faz com que levem as pessoas de quem gostam ao colo, que é aquilo que já não acontece no continente. No continente cai um americano qualquer, um inglês, e é tudo muito internacional e tudo muito fixe. E aí ainda se continua a levar ao colo, por assim dizer, aquele artista que realmente se gosta, como antigamente as velhotas gostavam muito do Marco Paulo, por exemplo, e então toda a gente ouvia, não era? Hoje em dia já não, tu até podes gostar, mas queres é Taylor Swift e o Bad Bunny e o não sei quem, pronto. E vocês ainda continuam a ter muito isso, e isso ajudou-me muito e trouxe muito trabalho que depois me projetou para o Canadá e para os Estados Unidos através da Açorianos. Ou seja, comecei a ganhar, lá está, é uma roda sem fim e eu só tenho a agradecer ao pessoal daí.
0: Muito bem, ou seja, acabas por ser um ronquial do presente, porque o ronquial
1: é mais ou menos
0: esta parte do instrumento.
1: Exatamente, e foi uma coisa que ficou pelo caminho. Depois entrou o ronquial E eu em Portugal, assim, nesta onda mais mediática, não conheço ninguém que como instrumentista tenha feito, pá, aquele pessoal do jazz, mas lá está, o jazz é uma coisa, um nicho fechado, né? Depois tens o clássico, que também não é para todos, assim, numa onda muito para o público todo, não conheço realmente mais ninguém.
0: Pelo menos instrumentos de sopro, sim.
1: Sim, é um monstro.
0: Pianistas temos alguns, né? Mas instrumentos de sopro não há, muitos com grande destaque.
1: Não há. Infelizmente, pode ser que isto seja, que isto abra mais portas agora, né?
0: Bem, preparado para falarmos sobre música?
1: Claro.
0: Bora lá. Então, começo pelo início. Tu agora crias também, portanto tens peças tuas e daí estar o Sabroso em primeiro lugar do nosso top. Como é que se processa o teu processo criativo? É-se uma coisa caótica ou é uma coisa com receita certa?
1: Não, a criação da música original, ao início eu tentei criar porque eu achava que tinha que ter música minha, que era é aquela coisa, pronto, queres ganhar nome, queres fazer algum sucesso, tens de criar uma coisa que seja tua. Mas eu depois percebi que essa fórmula não funciona muito bem, porque começa a ser uma coisa forçada e por muito tu fazes música tua, não atinge o público. Então eu comecei a ir por aquilo que eu sinto e aquilo que eu vivo, em vez de estar preocupado, tenho que criar. Entendes? Por exemplo, o Sabroso veio dos meus concertos no Pico, da minha passagem pela Ilha do Pico, até aí em São Jorge, aliás, foi criada depois da minha vinda de São Jorge, a vista que eu tive do Pico daí, as pessoas, aquilo foi em homenagem ao Pico, mas na verdade foi em homenagem ao Triângulo, aí às pessoas todas. E tudo aquilo que eu sinto ou que as pessoas me fazem sentir quando eu chego a casa, há um momento às vezes que se faz luz e eu digo, é aqui, pronto, é isto, é aquilo que eu estou a sentir naquele momento. E tu tens que aproveitar para criar aí, porque se tu guardares, tenho colegas que guardam essas memórias e depois já às vezes tentam escrever. Só quando eles vão tentar escrever já estão com problemas na vida, já estão tristes, ou seja, o sentimento não vai ser o mesmo. Portanto, para mim é quando eu venho de uma viagem, quando eu venho de um sentimento, é naquele momento ali. Pronto, escrevo, toco, gravo no telemóvel, às vezes meto-me a assobiar. Eu fui subir o pico à montanha e ia com o telefone a assobiar as coisas que me estavam a passar, assim, aquelas melodias. E depois, quando venho a casa, junto tudo. Pronto, é a partir daí. O meu processo criativo é muito leve, comparado a muitos colegas que eu tenho. Isto nesta parte instrumental, porque muita gente não sabe, mas eu escrevo músicas para outros artistas, letras até. Já escrevi para o Badocha, já escrevi para muita malta do Kizomba. Letras sempre foi uma coisa que eu fiz. E aí já é um processo diferente. É um processo cuidado em que eles me dizem o que é que eles pretendem, qual é o texto. E então tem a linhas em que eu sigo e aí é uma poesia. Em termos instrumentais é diferente. Isto em termos instrumentais, eu acho que o mais importante de uma música é o som, é a melodia. Por isso é que hoje em dia, infelizmente, tu tens muita música que faz sucesso e a letra é uma tristeza. Mas é, pronto. Mas porque a melodia tem que ser realmente muito bem cuidada, porque é aquilo que fica nas orelhas, né? É aquilo que fica gravado. E então eu tenho, nisso aí tenho muito mais cuidado em fazer alguma coisa que realmente toque o coração das pessoas.
0: Falas agora, toca o coração das pessoas, tocar o coração das pessoas vem porque tu usas os sentimentos, as emoções na música. Quais são os sentimentos, as emoções que tu transportas mais para as tuas criações?
1: Sem dúvida o amor, a saudade. A saudade é uma coisa que, aliás, que é muito portuguesa, não é? Mas é talvez o sentimento que eu tento. Eu acho que quando uma música transmite saudade, seja a música que for, até o homem mais rabugento do mundo, se estiver sozinho, vai se sentir. Por isso é que nós temos músicas que são eternas, não é? E eu fiz sempre uma delas, que é, por exemplo, o Can't Help Falling in Love do Elvis Presley. Acho que toda a gente que já se apaixonou, que é provavelmente 99.9% do mundo, né? Se ouvir aquela música, sente. Nós temos música, olha, o Para o Braço da Minha Mãe do Pedro Abrunhosa, por exemplo, uma música tão simples, que pouco tem, mas aquela letra, lá está, e ali é a letra também. Tudo aquilo que lá diz, tudo o que transporta saudade, nostalgia, amor, traz memórias e são as memórias que nos fazem chorar, mas que nos fazem sorrir, que nos fazem sentir mais leves, pronto, é essa a palavra. Independentemente da música te fazer chorar ou sorrir, ela vai te fazer sentir mais leve de alguma forma, porque vai-te ajudar a tirar fora um sentimento que tu lá tens. E eu acho que isso na música é o mais importante. Nós devemos ser educadores também hoje em dia, e por isso é que eu, por exemplo, nada contra em termos económicos de quem faz, mas em termos musicais tenho contra, e quem me conhece sabe, por exemplo, o funk brasileiro, apesar de eu saber que há muita gente que gosta e há câmaras que contratam, até aí a Câmara das Belas, que eu dou-me muito bem com todos, já contrataram, mas para mim, musicalmente, estamos a destruir a próxima geração, porque tudo aquilo que é ensinado ali vai ser aquilo que a próxima geração geração vai usar como conceitos e como valores. E eu acho que nós artistas temos de ter muito cuidado com isso hoje em dia. E na minha música é uma coisa que eu tenho que ter muito cuidado. É muito fácil fazer sucesso hoje. Fazes uma música com uma batida maluca, uma letra toda doida, isso é muito fácil. E com as redes sociais eu costumo dizer, tu tiras a roupa toda, metes-te a correr na rua todo nu, amanhã estás virado. É estúpido, mas é verdade. Infeliz, é muito fácil ser famoso hoje em dia. E as pessoas confundem a fama com o reconhecimento. Eu quero ser reconhecido por aquilo que eu faço, por aquilo que eu faço ter valor, não por ficar viral, ou... porque isso é muito fácil. É muito fácil, mas é um caminho que vai ter um preço muito duro no futuro.
0: Bem, a música é terapêutica. E agora pergunto, concordas que seja da mesma forma para quem a escreve, para quem a cria e também para quem está do outro lado a ouvir e a integrar aquela música na sua vida?
1: Sem dúvida. De formas diferentes. Lá está. Quando nós queremos música original, é exatamente isso que eu queria explicar há bocado. Eu tenho que criar música de forma a que as pessoas que estão a ouvir se identifiquem. E é isso que vai fazer o sucesso da música. E hoje em dia há muitos artistas, quando tentam fazer música original, ela é forçada, porque é focada neles. É o ego do eu. Só que depois a outra pessoa não vai sentir nada. O que é que me interessa fazer, sei lá, uma música que eu construí uma casa top e tenho um grande carro? O que é que isso te vai dizer a ti? Nada. Percebes? Se fores uma pessoa da aldeia, isso não te vai ensinar nada. Agora, se eu fizer uma música em qualquer coisa que tu já passaste, a saudade de uma mãe, a saudade do pai, um amor perdido, toda a gente já passou por essas coisas. Isso é terapêutico para quem ouve. Mas na verdade também é para mim, porque eu estou a pôr em papel, estou a libertar coisas que eu vivi. São as minhas vivências. Isso ajuda a curar feridas muitas vezes. Eu, por exemplo, já curei uma grande desilusão de amor através da música. E muita gente me acompanhou desde o início, mesmo o início, estamos a falar de 2008, 2009, quando eu comecei a escrever letras. Eu tive uma grande desilusão de amor em 2011 e andei ali 2 anos da minha vida que, se não fosse o libertar, se não fosse assim, tinha sido por lágrimas e por raiva e se calhar por frustração. E hoje em dia é ao contrário, tenho o amor da minha vida, que é a minha esposa, e os meus filhos, que esse amor também me faz bem jogar fora, mostrar ao mundo como é que eu já estive e onde é que eu estou agora, que há um conforto, que há sempre uma esperança. Eu acho que a música é isso, é trazer memórias, trazer esperança às pessoas e uma luz, seja de que forma for.
0: Parafraseando o José Cid, que já foi nosso convidado, e pegando naquilo que tu estavas a dizer das letras, não é? Já não terem conteúdo, o José Cid queixava-se muito de já se esqueceu da poesia, já se esqueceram da poesia, da beleza da poesia. E infelizmente as nossas músicas para lá caminham de uma coisa sem sentido, sem nexo, e que falam de coisas sem conteúdo, portanto não... E a beleza da poesia, sim, traz-nos já as emoções à flor da pele, diretamente e com história, com conteúdo.
1: Verdade.
0: Não é?
1: E tivemos um grande exemplo agora, o Luís Represas, que faleceu, um músico.
0: Também tive a oportunidade de o entrevistar também.
1: Um grande homem que por exemplo, em vez de estar preocupado em fazer coisas, chegou a agarrar no poema eterno da Flor Bela Espanca, não é? E daquele poema a fazer. E os Chutes e Pontapés fizeram o mesmo, o Homem do Lema, há tanta música dos Chutes que são poemas que já existiam. E sim, é aquilo que está a fazer falta à música portuguesa cada vez mais. Temos artistas a escrever muito bem, estão a começar a aparecer alguns artistas mais preocupados com as letras outra vez, embora depois pequem um bocado por outro lado, que é o que eu acho, que é as letras são top em alguns, mas depois também soam todos da mesma forma, um gajo nem consegue distinguir quem é que está a cantar na rádio, são todos mais ou menos dentro daquela linha. Eu acho que faz falta identidade hoje, pronto, é isso, faz muito falta, que é o nome do meu próximo álbum, é a Identity. Exatamente por causa disso eu acho que faz falta criarmos uma coisa nossa e voltar à Portugalidade, voltar àquela música. Há um artista, por exemplo, aí nos Açores, pá, que é um grande amigo meu e eu o amo de coração, e é um gajo que até tem um sucesso relativo, mas podia ter muito mais, que é o João Muniz, que, epá, o João tem uma identidade única. O André Goulart, do Pico, que veio tocar comigo agora até no continente, num festival, o André Goulart lançou um álbum também lindíssimo, com canções lindas, que tu ouves aquilo e soa aos Açores, soa à música açoriana, soa aquela guitarra da terra, a viola da terra, como vocês chamam, tem aquela sonoridade, isso é identidade. E eu acho que é isso que nos falta, fazer coisas que sejam nossas outra vez.
0: Temos o exemplo dos nossos tributos também, dos Açores, de São Jorge, aliás.
1: Sim, exatamente.
0: E os Marília, agora.
1: Exatamente, os Marília, é isso mesmo.
0: é uma sonoridade própria e
1: com letras. O André Galarte é dos Marília, é exatamente por aí também.
0: Uma construção frásica que dá sentido, não é? À música.
1: Precisamente. Está a acontecer agora muito com a música alentejana também.
0: Exatamente.
1: Os grupos alentejanos estão a trazer aquele canto que já não é o canto tradicional,
0: óbvio, é um canto
1: já
0: pop. Muito
1: inspirado, mas é isso. Nós podemos evoluir sem perder as raízes, que é isso que eles estão a fazer. E é isso é que é lindo.
0: Eu mesmo com a Bárbara Bandeira e o Nuno Ribeiro, que também estão a fazer este cruzamento do tradicional com o pop.
1: O Nuno Ribeiro está a fazer um trabalho que é espetacular. Os Calema, por exemplo, que se mantiveram no Zouk, que a malta chama Kizomba, sem perder também essa onda tradicional, estão a trazer muitas vezes até música portuguesa, como fizeram com a Marisa e com o Nuno Ribeiro. Uhum. É isso. Fazer coisas novas sem perder a identidade. Nós não precisamos de vender o corpo nem vender a alma para poder fazer sucesso, porque isso vai resultar por um período muito curto, que é enquanto tivermos esta geração burrificada, como eu costumo chamar, porque foram burrificados por culpa de outras gerações também, e a próxima ainda há de ser pior, até que a malta acorde. Eu acho que a próxima ainda vai sofrer e depois vai chegar a um buraco sem fundo. Quando esta geração acabar, vão deixar de consumir isso e depois não vamos ter mais ninguém que escreva, não vamos ter mais ninguém que cante. E acabou, pronto. É aquilo que vai ser. Por isso a gente não podemos perder, temos que manter aqui um bocado o foco, senão...
0: Acreditas que a música pode mudar vidas?
1: Sem dúvida. A música mudou a minha.
0: Do outro era o que eu ia dizer.
1: Sem dúvida. A música manteve-me sempre com um sonho e com uma visão de futuro, né? Apesar de tudo, e ajudou-me sempre a desabafar. Se bem que, assim, que salvou a minha vida, eu tenho um bocado de cuidado de dizer isto, porque eu tive um encontro com Deus muito grande quando vivi na rua e foi isso que me salvou a vida, não foi a música. Quem me salvou a vida foi Deus, sem dúvida. Se Jesus não estivesse comigo ali, não havia música que me salvasse. Mas o que eu quero dizer é que a música fez com que a dor que eu passei fosse mais leve, percebes? Fez com que eu conseguisse atravessar os momentos de uma forma mais leve. Lá está, escrevendo, cantando, assobiando, fosse o que fosse, tinha sempre a música comigo. E sem dúvida, ainda hoje, as pessoas dizem que eu levo a vida com uma alegria muito grande, até quando há problemas maiores, precisamente porque temos música, porque consigo tirar a mente dos problemas e focar-me em coisas boas, não é? Tem esse poder. Eu, por exemplo, se estiver triste, nem ouço música minha. Eu raramente ouço música minha, que seja a primeira. Eu gosto muito de ir ouvir músicas que me façam bem. Lá está, e quais é que eu vou procurar? Aquelas que me tocam, não é? Não vou
0: e
1: procurar batidas.
0: Quais são as que te tocam? Já agora.
1: Olha, as que me tocam, vou-te dizer, Pedro Brunhosa gosto muito, em termos musicais. Martinho da Vila é uma música que me faz, não sei porquê, traz memórias de criança que me faz mexer. Tom Jobim, sei lá, Elvis Presley, adoro. Alicia Keys é a minha favorita, porque quando é aquela parte sentimental e soul, vou muito para Aretha Franklin, Alicia Keys, Whitney Houston, ou seja, aquelas vozes. Eu às vezes nem quero saber da letra, que eu antes não entendia inglês, agora vivo em Inglaterra, claro que entendo, mas só a voz, só a alma que eles metem a cantar ali, aquilo até me dá, sei lá, faz-me viajar assim um bocadinho, eu adoro isso.
0: Faz-nos, e fazendo um paralelismo para as nossas vozes portuguesas, faz-nos lembrar da Sara Tavares, que já não está cá, não é?
1: Precisamente.
0: Que se envolvia com a música que cantava. A Anabela, por exemplo, essa está cá.
1: São é tudo que me traz memórias e que eu adoro, pronto.
0: A Marisa?
1: Pronto, isso nem é preciso, para até a Amália, Camané, lá está, aqueles nomes que hoje em dia a malta já não valoriza tanto, infelizmente. Pai, às vezes vou descobrir trabalhos deles que nem ficaram tão conhecidos e é esses que eu gosto mais de ouvir. Adoro o Zé Cid, por exemplo, as músicas do Zé. Ele, por exemplo, o Zé é um exemplo, ele fala da poesia, mas é um exemplo de que a poesia também podia ser uma poesia popular e tolinha, desde que fosse com sentido. Ele canta aquela música como Macaco Costa de Banana, eu gosto dele. Aquilo tem ali umas piadas também assim meio sexuais, mas ele conseguiu fazer aquilo sem nenhuma maldade e com uma musicalidade espetacular, não é? Enquanto hoje em dia as pessoas têm que fazer aquilo de uma forma badalhoca, que não faz sentido. Temos o Kim Barreiros, o exemplo do Kim Barreiros também, que é o pimba português, que não existe em mais lado nenhum do mundo, né? Tem aquelas piadas populares, mas sem maldade. Hoje em dia a malta tenta cair numa onda que, não sei, não me agrada nadinha, mas pronto.
0: Luís, e se de repente não existisse música, a música não foi inventada, seria assim?
1: Ixi, eu sei lá. Aí já me estás a complicar o sistema. Olha, aliás, se a música não tivesse sido inventada, eu acho que nada tinha sido inventado. Portanto, talvez eu nem sequer existisse também, porque Deus tem um propósito para todos, mas não sei. Se a música não existisse, eu talvez me dedicasse única e exclusivamente a tentar entender o mundo e a vida, assim. A natureza.
0: Dias filósofo, se calhar.
1: A natureza, a arqueologia, eu sou muito fascinado por tudo isso. Porque lá está, na verdade, é como a música, são coisas que nos fazem viajar de outra forma. Olha o eclipse, hoje. Porquê é que as pessoas gostam tanto do eclipse? É só uma simples coisa que a lua passa ali à frente, mas aquilo faz-nos imaginar o que é que poderá haver para além de. E a música é isso. A música é isso. Tudo aquilo que as pessoas não conseguem entender ou que te fazem imaginar coisas é tudo muito bom. E eu acho que realmente é o sentido da vida, é isso, é nós não conseguirmos nunca entender tudo e saber tudo, porque se a gente soubesse tudo, entendesse tudo, a vida ia ser muito aborrecida.
0: Bem, sabes que no Médio Oriente a música foi simplesmente banida pelos talibãs.
1: Banida, e sim.
0: E como é que te sentirias num ambiente deste? Opressivo, em que a música não é autorizada, em que as pessoas nem sequer trautear uma música
1: podem.
0: Porque senão vão presos, são massacrados. Como é que te sentirias num contexto destes?
1: Eu tenho vários amigos no Irão, no Afeganistão, e eu fui militar de 5 anos, e eu. O meu outro lado, para além da música, sempre foi um bocado a disciplina militar, apesar de eu me ter perdido ali nessa fase da minha vida em que tive esses anos na rua. Mas eu rejo muito hoje por isso. E eu tenho quase a certeza absoluta que eu ia ser um bocado um justiceiro e provavelmente ia levar um tiro na cabeça. Porque eu até em Portugal, que ainda temos algumas liberdades, já vou fazendo algumas lutas, parte de algumas lutas que nos põem em risco e que podem cortar as pernas como artistas. Porque em Portugal, infelizmente, também já começam a acontecer coisas que as pessoas não estão a perceber. Às vezes é o princípio, o Irão, o Afeganistão, tudo isso começou de algum lado, que as pessoas não viram. Principalmente no Irão. O Afeganistão foi mais ou menos tomado, lá está, pelos talibãs, mas, por exemplo, no Irão foi um regime que foi começando na Venezuela, por exemplo, noutros países em que também não se pode, na Coreia do Norte. Então é preciso ter muito cuidado com certos sinais que nós temos. Nós temos gente em Portugal, artistas que estão a ter contas banidas no Facebook, no Instagram, por falarem contra certas situações do governo, e é preciso ter muito cuidado, porque isso é o princípio do fim. E os primeiros a pagar são sempre aqueles que têm uma voz que chega a muitas pessoas, que é quem? Televisões, rádios, artistas. Nós vamos ser os primeiros a ser bloqueados, sempre, porque eles bloqueando a tua voz vão bloquear a minha, porque a minha já não chega às pessoas, né? Então é preciso ter muito cuidado. E eu acho que se vivesse num país desses, de certeza que eu ia ser um militar, um lutador, até que a coisa acabasse, e ia-me dedicar, de certeza, a defender pessoas. Tenho a certeza absoluta, faz parte de mim. E nesse período que vivi na rua, as pessoas que me conhecem sabem que eu também sou muito assim. Não gosto de injustiças, e eu acho que ia ser talvez o meu fim. Assim.
0: Já alguém se chegou perto de ti e partilhou contigo uma história relativa a uma música tua ou alguma atuação tua, alguma performance tua que te tenha marcado de alguma maneira, que te tenha deixado aquilo na cabeça?
1: Sim. Já. Várias. Olha, eu... está nas entrevistas aí da televisão, se a malta quiser ir ver. Eu tive situações aqui quando eu comecei a tocar nas casas de pessoas com demência, cá em Inglaterra, logo a seguir à pandemia, não havia concertos. Eu tinha pessoas lá com Alzheimer ou com Parkinson que não falavam há anos, e eu começar a tocar e as pessoas levantarem-se e dizer: "Ah, isto é o Louis Armstrong, isto é o não sei o quê." Pessoas que não falavam há anos, ou seja, as memórias ali. E recentemente, com música minha original, eu tive um senhor que veio num... Aliás, foram duas situações. Um senhor veio no concerto, no final de um concerto, e vou dizer que foi aí nas Velas. Não vou dizer quem foi, mas a pessoa se ouvir isso. E o senhor chegou ao pé de mim no fim e disse-me: "Eu ontem tive para me matar, a melhor coisa que eu fiz foi comprar este bilhete." E deu-me um abraço só e saiu a chorar, pronto. E para mim aquilo foi... Fiquei a pensar, mas quê? Depois ficas um bocado naquela... Queres falar com a pessoa, mas a pessoa desapareceu. Eu lembro-me da cara da pessoa. E pronto, o senhor disse que estava a passar por problemas, estava para se matar e decidiu comprar um bilhete e foi ao meu concerto, e que foi a melhor coisa que fez, sair de lá mais leve. Pronto. E agora em Bozela, estive em Bozela a fazer um tributo ao Frank Sinatra, e tive outro senhor que me disse: "Olha, estou a passar um momento muito difícil e há muitos anos que não me sentia como tu me fizeste sentir." Pronto. E
0: para incrível.
1: Mim,
0: Tu és a segunda pessoa que foca, eu enquanto psicóloga de profissão, porque é essa a minha verdadeira profissão.
1: Ah, não sabia.
0: Fico fascinada com estas vossas histórias. O Carlos Alberto Muniz também já tinha partilhado uma história neste sentido, em que alguém na casa do artista com demência já avançada se levantou e começou a cantar, era fadista, ele tocou o fado dessa pessoa, eu já não me recordo quem era a fadista, e ela começou a cantar com ele. Mas já não falava há anos. Pessoa já não falava há anos, mas levantou-se, cantou o fado do início ao fim e voltou a ficar muda. Esta é a segunda partilha que fazem no Conversas com a Essência Musical, que realmente faz sentido falarmos sobre isto, sentido falarmos da essência da música e o poder que a música tem na vida das pessoas, que é esta a minha intenção, é puxar esta questão. E é fascinante como é que a música tem este poder de reavivar uma função que supostamente estaria apagada, não é?
1: Yeah.
0: Cerebralmente, neurologicamente falando, e a pessoa volta a viver por momentos curtos, embora curtos, e volta a falar do nada.
1: A sensação de ver ao vivo é incrível, ainda por cima quando, no caso desse senhor que me aconteceu, por exemplo, ele lembrou-se da música, do autor, que era o Louis Armstrong, e depois olhou para a neta que estava ao lado, toda emocionada, e nem sequer sabia quem era a neta na mesma. Impressionante, como é que a música consegue ficar lá marcada dentro e o nome da pessoa que esteve sempre contigo ali não... Não sei, são... Pá, talvez as frequências com que a música mexe no cérebro, não sei.
0: Essa é outra questão muito falada atualmente, que é o poder de cura com as frequências musicais, não é?
1: Exatamente, e porque a música está provado que usa um lado do cérebro que certas memórias não usam outro, então talvez falte explorar mais esse, e como tu dizes, há bebés, por exemplo, com tumores que já foram curados com frequências musicais de música clássica, são metidos a ouvir música clássica e está provado que aquilo cura. Agora o porquê, pronto, lá está isso, só a ciência, só Deus para saber, mas que realmente a música tem um poder, tem.
0: Bem, uma última pergunta. Se te dessem a oportunidade de escolher alguém no mundo da música, seja internacional ou nacional, para trabalhar contigo em parceria, qual o nome que tu escolherias para fazer este tipo de parceria?
1: Olha, até vou dizer dois. Vou dizer um nacional e um internacional. Nacional, daqueles que eu ainda não trabalhei pessoalmente, seria sem dúvida o Pedro Brunhosa. E até seria o tema O Abraço da Minha Mãe, que eu já gravei dele, mas nunca gravei com ele, e era uma coisa que eu gostava de fazer, a parceria. Internacional, sem dúvida nenhuma que seria a Alicia Keys neste momento, das que estão vivas. Tenho outras, mas que infelizmente já faleceram, mas sem dúvida a Alicia Keys. São dois artistas que me dizem muito por causa da alma que eles metem, tanto nas letras como nas melodias, e é isso.
0: E agora a Alicia aqui já aparecia por trás de ti. Olá!
1: A minha filha chama-se Alicia por causa dela.
0: Estou a brincar. É um bocadinho difícil, mas nada impossível, não é?
1: Nada
0: impossível.
1: Nada. Tenho tocado com artistas que eu achava que era impossível.
0: Agora deixo-te aberto a antena, o espaço da antena da RL Açores, para deixares aqui uma mensagem ao nosso público que está lá em casa, que nos ouve através do FM nas 5 ilhas do Grupo Central do Arquipélago, portanto, Terceira Graciosa, São Jorge, Faial e Pico, mas também que nos ouve através da nossa emissão online, portanto, estamos para todo o mundo, através da internet. Força, a mensagem é tua, aproveita, divulga os teus streamings, redes sociais e o que quer que tu queiras divulgar, porque o microfone é todo o tempo.
1: Então, olha, quero agradecer muito de coração aos Açores, principalmente ao Grupo Central, como já disse. Relembrar que estarei em outubro no Faial, estarei em janeiro na Terceira pela primeira vez, na Praia da Vitória. E podem procurar tudo o que é o meu trabalho, a minha música. Basta meterem no Google Luís Martelo, é um nome pouco comum. Se não aparecer tudo, metam Luís Martelo Trompete. Vai aparecer tudo, continuem a ouvir a minha música original, é isso que faz com que as coisas andem para a frente. Se vocês não ouvirem, eu nunca vou conseguir fazer carreira, portanto sem vocês não existe eu, não existe o Luís Martelo que está aqui. E acima de tudo, lembrem-se de tudo aquilo que eu falei aqui, que é o sermos mais humanos, o sermos mais unidos, mais amigos, mais felizes, e que a minha música vos traga muitas memórias, e que vão partilhando essas memórias comigo também, para que eu me consiga inspirar para as próximas. Acho que é o mais importante, é isso, e eu espero ver-vos a todos nos próximos concertos. Obrigado por tudo.
0: E já agora, parabéns novamente pelo número 1 do Top.
1: Muito obrigado.

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2: Foi então Conversas com Essência Musical com Luís Martelo como convidado. Foi o primeiro instrumentista convidado na nossa secção de entrevistas musicais. Luís Martelo, fica agora no ar um tema tocado pelo mesmo, que se chama Meu Nome é Saudade, uma produção de Dinis Silva.

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1: 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Pedro Duval, agora com Não Sei Onde Vais.

E agora vamos à nova do Já Toa com os Damas. Chama-se 112, mas não vamos chamar para eles. Eles já explicam na música o que quer dizer. 112 e os Já Toa e os Damas.

0: Descendentes agora com Carolina.
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1: Estamos nós de retorno para a segunda hora do Heartbeat Music. Eu sou Alexandre Alvernaz, para quem anda mais distraído e não sabe quem está deste lado. Estou convosco desde as 16 para vos conduzir nesta tarde da Rádio Lumina até às 18 horas. Iniciamos musicalmente com Harry Styles, o ex One Direction, que apresenta agora um novo álbum, inclui este Aperture. Nesta segunda hora teremos acesso aos dados de votação que vocês fizeram durante a semana para o Top 5 da RL Açores. Vamos saber finalmente quem são os colocados nos 5 lugares cimeiros do nosso Top. Desde já, muito obrigado a todos vocês que votaram. Foi uma votação maciça. Tivemos muitos votos, cerca de 500 votos na tabela. Muito obrigada a quem está desse lado e faz possível uma renovação da tabela todas as semanas. Será que esta semana é uma tabela de... Aliás, é uma tabela renovada? Veremos daqui a pouco. Vou deixar para surpresa no tempo de apresentação do Top 5 da IRL esta semana. Como estava a dizer, obrigada a todos vocês que têm votado todas as semanas e vocês que nunca votaram. O que é que estão à espera? É muito simples. Quando termina o programa de hoje, eu lanço no nosso Facebook uma sondagem com 20 opções na lista de músicas, em que vocês terão que selecionar 5. 5 opções das 20, selecionam 5 e estarão a votar nos 5 mais da RL Açores. Por acaso não esteja por lá a música que vocês gostariam de ver na nossa tabela, é muito fácil, basta adicionar mais uma opção à lista e ela passa a integrar a lista à votação. Muito importante é, não se devem repetir artistas na tabela, ou seja, na lista só é possível existir uma música por cada artista à votação. Está à espera. No fim do programa, não se esqueçam, tem que votar. Tem a semana toda para o fazer, até ao próximo domingo, à hora de almoço, que é quando fecham as votações. Teremos também acesso às notícias da música para esta semana. Fiquem então por aí. Fiquem com Harry Styles. Este é Aperture.

A seguir, uma das novas dos The Script. Eles lançaram um novo álbum no dia 14, há dois dias atrás. És os irlandeses, este chama-se Scarlines. Lançadinho esta sexta-feira.

Esta é simplesmente deliciosa, Need Your Love, dos One Republic. Segue-se depois a apresentação do top desta semana.

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1: Bem, perguntam-se vocês que novidades há no top. Posso-vos dizer que os temas que estão no top 5 são os mesmos da semana passada. Ou seja, não há novas entradas, não há reentradas. Será que houve mudanças na tabela? Questionam-se você em casa, não é? Mas eu passo a apresentar a tabela. No número 5, esta semana, mantém-se na mesma posição Fernando Daniel e o tema Emocional. São duas semanas na tabela para a última música, o último single deste português, que vai estar onde? Na Semana dos Baleeiros, na próxima semana.

emocional de Fernando Daniel esta semana a manter-se no número 5 do nosso top. São duas semanas na tabela. Quanto ao número 4, imaginem, mantém-se nas mãos de Saloia de Nuno Ribeiro e vão 5 semanas na tabela. Número 4, Saloia de Nuno Ribeiro.

Saloia de Nuno Ribeiro esta semana, que também se mantém na sua posição anterior. Ou seja, vendo tudo até agora, o quinto e o quarto lugar ficaram exatamente onde estavam. Será que no número 3 acontece o mesmo? Acontece mesmo. Vocês decidiram que quinto, quarto e terceiro se mantinham exatamente igual ao que estavam antes, na semana anterior. 34 semanas contabilizadas na tabela. Quem está no número 3 são os Excesso com Eu Vou Estar Aqui.

E cá temos então, no terceiro lugar, os excessos a manterem a sua posição desde a semana passada e contabilizando 34 semanas na tabela com Eu Vou Estar Aqui. Quanto à vice-liderança, mantém-se nas mãos dos The Boys of the Band e o tema Até ao Fim. Eles contabilizam com esta semana 8 semanas na tabela, 6 das quais estiveram na liderança da tabela. Eles que vão estar muito brevemente connosco à conversa, The Boys of the Band, que são compostos pelo Gato dos Milênio, o Melão dos Excesso e o Capinha dos De Arrasar. The Boys of the Band, Até ao Fim, mantém-se no segundo lugar do top.

Até ao fim dos The Boys of the Band, na segunda posição do nosso top. Quanto à liderança, mantém-se também nas mãos do anterior líder da semana passada. Vocês esta semana decidiram manter tudo exatamente igual como estava. Apesar dos cerca de 500 votos na tabela desta semana, vocês votaram em massa naqueles que queriam mesmo deixar ficar nos lugares que já estavam. Ou seja, Luís Martelo, primeiro lugar, ele foi o nosso convidado desta semana de Conversas com a Essência Musical, mantém-se na primeira posição do top e contabiliza esta semana 3 semanas na tabela com Sabroso. Sabroso, Luís Martelo, a manter-se no número 1 do top.

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3: Vamos agora para o Miquelense Outsider. Em parceria com o João Brum, este é Anxiety, um tema de 2023.
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0: 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Temos a brisa do mar.
1: Eis a nova de Aragão, chama-se Ser Feliz, é tão simples. Foi lançada esta sexta-feira.
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0: Foi a nova de Aragão. Ser feliz é tão simples. E segue-se agora às notícias da música.
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0: 30 anos depois do homicídio do rapper norte-americano Tupac Shakur, o suspeito ex-líder de um grupo criminoso acusado de ter orquestrado o crime vai começar a ser julgado em Las Vegas. O julgamento provavelmente não deverá desvendar quem disparou contra o músico na noite de 7 de setembro de 1996, que visitava a cidade para assistir a um combate de boxe de Mike Tyson. Contudo, a acusação espera demonstrar que Dwayne Keith D. Davis, o ex-líder do gangue Southside Compton Crips, encomendou o homicídio e forneceu a arma do crime. Aos 63 anos, arrisca uma pena de prisão perpétua sem possibilidade de liberdade condicional. O homicídio continua a ser um dos casos não desvendados mais famosos dos Estados Unidos e objeto de debates sem fim entre os fãs de música. Morto aos 25 anos, Tupac era uma figura central na famosa rivalidade entre as cenas de rap da costa oeste e da costa leste dos Estados Unidos. Por falta de provas, a investigação estagnou durante décadas, antes de ser reativada pela publicação em 2019 das Memórias de Dwayne Davis. No livro, relata que se encontrava no banco da frente do Cadillac branco, de onde foram disparadas as balas fatais contra Tupac. Explica também ter passado uma pistola para o banco traseiro, sem nunca dizer quem disparou. Todos os passageiros do veículo, entretanto, faleceram, exceto Dwayne. Björk celebrou o eclipse total do Sol com uma atuação no Ecolalia Eclipse Festival no Parque Vidadstadatum, a cerca de 10 km de Reykjavik, capital da Islândia, um dos países onde melhor se viu o fenómeno e que ficou 2 minutos na escuridão. Envergando um vestido feito de balões brancos da autoria do estilista Robert Woon, a artista islandesa que esteve por detrás da organização do festival assinou um DJ set, tendo sido acompanhada no alinhamento do evento pela venezuelana Arca, sua colaboradora habitual, mas também pelos projetos islandeses Ronja e Side Project. Além de brincar ao eclipse com os milhares de pessoas que tinha à sua frente, Björk levantou o véu sobre aquilo que será a sonoridade do seu próximo álbum de originais. No momento em que a escuridão cobriu o recinto, o silêncio foi total. A artista juntou também no seu set a remistura de Conrad Teller para Burkheim, êxito de Rosalie, que também conta com contribuições vocais suas e de Yves Tumor, Jacques de Marina Herlop ou Sonne Nogfgang, da obra Also Sprach Zarathustra de Richard Strauss, famosamente utilizado em 2001 Odisseia no Espaço de Stanley Kubrick de 1968. A Eurovisão anunciou alterações de regras para 2027, nomeadamente no que diz respeito a países em guerra, idade mínima de participação e questões relacionadas com o áudio. A Eurovisão está em evolução constante e na nossa revisão anual de regras é importante para garantir que o concurso continua justo, transparente e consciente, defende o diretor Martin Green. Segundo o comunicado partilhado no site oficial da Eurovisão, estas atualizações decorrem do feedback dado por emissoras participantes depois da edição deste ano em Viena. As regras dizem agora que a emissora vencedora ficará automaticamente inelegível para organizar o concurso se um conflito armado, uma situação geopolítica sensível ou qualquer outra situação afetar a segurança ou a estabilidade do seu estado ou região circundante, esclarece a organização. Se for considerado que o membro vencedor não poderá organizar, a União Europeia de Radiodifusão identificará uma emissora alternativa. A idade mínima de participação na Eurovisão sobe de 16 para 18 anos. No que diz respeito às regras relacionadas com o áudio, o que acontece é uma clarificação. O princípio fundamental mantém-se inalterado. O cantor ou cantores principais devem apresentar a melodia principal ao vivo. Faixas e elementos pré-gravados podem ser usados no respeito das regras, mas a voz principal deverá ser o único elemento a apresentar a melodia principal. A edição de 2027 da Eurovisão decorrerá em Burgas, na Bulgária, nos dias 11, 13 e 15 de maio. Morreu o cantor Lucas, da dupla sertaneja brasileira Lucas e Mateus, este sábado, dia 15 de agosto. A informação foi confirmada pela editora espacial, que partilhou nas redes sociais uma nota de pesar. De acordo com o G1, que cita informações da família do artista, Lucas morreu em Portugal, estava no apartamento onde morava e sofreu um infarto durante a madrugada. O cantor ia atuar em Esposende dia 15 de agosto e tinha também um concerto agendado para dia 21 de agosto nos Açores. Após a notícia ter se tornado pública, foram vários os artistas que reagiram e lamentaram a partida do cantor. Lucas destacou-se no mundo da música ao lado do irmão Mateus, com a dupla Lucas e Mateus, após a morte de Mateus, que se morreu em 2020, vítima de Covid-19. Lucas manteve-se nos palcos com o filho de Mateus, o seu sobrinho Mateus Júnior. Na altura, a dupla passou a chamar-se Lucas e Mateus Júnior. Familiares do artista adiantaram ao jornal O Globo que o corpo de Lucas deverá ser enterrado em Presidente Prudente, cidade do interior de São Paulo, onde ele nasceu. Para isso, os familiares já estão a tratar dos trâmites necessários para a transladação do corpo para o Brasil. Os MXGPU vão atuar no subsolo lisboeta a 10 de outubro, mais precisamente num espaço escondido na estação de metro das Olaias. O espetáculo intitulado Live Under Lisbon terá uma duração de mais de 8 horas de música e, segundo o comunicado enviado à imprensa, contará com um conjunto de artistas cuidadosamente selecionado pela dupla. Os bilhetes estão à venda por 40€ e o alinhamento completo do espetáculo será anunciado em breve. Recorde-se que Sudden Light, o álbum de estreia do projeto conjunto de Molinex e GPU Panic, foi editado no ano passado e, entretanto, o duo já divulgou uma série de novas canções, entre as quais o mais recente single, The Hush. Este espetáculo no subsolo de Lisboa acontece depois de os MXGPU terem atuado numa plataforma suspensa sobre o Rio Tejo, que deu origem ao videoconcerto Live Over Lisbon, e de terem dado um concerto sobre o público no Festival Primavera Sound do Porto em junho. Depois de anos de espera, parece que Rihanna está finalmente de regresso à música. Durante uma entrevista à Bet Networks no The Jason Lead Show, A$AP Rocky revelou que a esposa está novamente em estúdio a trabalhar em novas canções e não conseguiu esconder o entusiasmo com aquilo que ouviu. Questionado sobre o tão aguardado sucessor de Hanty, lançado em 2016, o rapper acabou por deixar escapar a novidade. Ela está no estúdio neste momento, está a cozinhar. Logo a seguir, percebeu que talvez tivesse dito um pouco demais e brincou com a cantora dizendo: "Desculpa, amor." A revelação surge numa altura em que os fãs continuam à espera do chamado R9, nome pelo qual é conhecido o próximo álbum de Rihanna. Ao longo dos últimos anos, a artista foi adiando o projeto enquanto se dedicava a outras áreas da sua vida, como o negócio de Fenty Beauty e à vida familiar com A$AP Rocky, com quem tem 3 filhos. Apesar de ainda não existir uma data de lançamento nem detalhes sobre o novo disco, esta é uma das confirmações mais concretas dos últimos tempos de que Rihanna voltou mesmo ao estúdio. O próprio A$AP Rocky garantiu que a cantora está totalmente focada na música, deixando no ar a ideia de que a espera poderá estar mais perto do fim. Robbie Williams partilhou com os fãs que lhe foi diagnosticado autismo durante uma sessão de perguntas e respostas em Londres. Tenho perturbação de hiperatividade com déficit de atenção e acabei de descobrir que também tenho um pouco de autismo, o que na verdade adoro porque explica muita coisa, disse o cantor britânico citado pelo New Musical Express. É o meu passo para sair da prisão agora. Para todas as coisas estranhas que possa dizer, posso simplesmente acrescentar desculpem, sou autista. Acrescentou o ex-Take That. Com a perturbação de hiperatividade

0: 4 semanas para recuperar e voltar à boa forma antes do regresso aos palcos. Infelizmente, isso significa que não vai poder continuar a corrente de digressão. Esta semana, um músico que passou por Portugal no final de junho para atuar no Festival Rock in Rio Lisboa tinha concertos em Des Moines e Kansas City, seguindo depois para uma série de atuações em Las Vegas. No início de setembro, também seguiria para o México. Usher reagiu oficialmente a um rumor que correu nas redes sociais nos últimos dias, negando ter usado um duplo no concerto que deu no MetLife Stadium em Nova Jersey. Vocês têm piada um clone? Eles não conseguem clonar isto, escreveu o cantor norte-americano nas redes sociais. Como é que vocês inventam estas coisas? A inteligência artificial não está assim tão avançada, acrescentou ainda Usher. Nos vídeos do concerto que os fãs partilharam, leem-se mensagens como: aquele não é o Usher, ele enviou mesmo um sósia. Ou então: estou confuso, vejo Usher, mas depois não o vejo. Ou: Usher, tu não consegues enganar-se, Nova York, não és tu, mano, quero o meu dinheiro de volta. O concerto de Nova Jersey fez parte da digressão conjunta de Usher com Chris Brown, intitulado Raymond and Brown Tour, que continuará na estrada até ao final do ano.
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0: Estamos todos certos que estamos à prova de bala. Bem, e embarquemos com os Kalima nesta música. À prova de bala, Kalima.

consigo esteve desde as 16 para ficar até às 18, o Alexandre Alvernaz com o Heartbeat Music. Eu volto para a semana com mais uma edição do Heartbeat Music. Despeço-me com Take That e Sweet July. Já lá foi, julho.

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3: O último sinal foram 18 horas.

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1: A primeira hora do Clube 80 começa com Rod Stewart. Eu sou o Luís Ferrão, aqui está a música dos 30, 40, 50 e por aí fora.
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1: Liga-te ao grupo Clube 80 no Facebook, pede para aderir, escolhe e partilha comigo as músicas que mais gostas dos anos 70, 80 e 90. Mas atenção que as de 2000 que estiveram lá no forno nos anos 90 também contam. Esta música foi uma partilha da Sandra Carvalho, que é natural de Castanheira de Pera. Obrigado, Sandra, aqui tens Forever Young, do grande Rod Stewart. Bom fim de semana.

Cult é o maior sucesso da banda britânica Swing Out Sister. Foi lançado em setembro de 1986 como o segundo single do álbum de estreia It's Better to Travel. A música recebeu uma nomeação para melhor performance pop de duo ou grupo em 1988.

Esta é a música dos 30s, 40s, 50s e por aí fora, mas os mais novos também gostam destas canções. A Ana Cristina, que é natural de Passos de Ferreira, participou connosco no grupo Clube 80 do Facebook Michael Jackson. Obrigado, aqui tens o Woman Nature. Um ótimo fim de semana para ti.

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1: A Dina Val de Coimbra partilhou connosco no grupo Clube 80 do Facebook Milli Vanilli. Girl, I'm gonna miss you. Obrigado, Dina. Um ótimo fim de semana para si.

0: São músicas como esta que me fazem estar aqui ao fim de semana. I Was Made For Loving You é um dos maiores sucessos globais da banda norte-americana de hard rock Kiss. Foi lançada em maio de 1979 como o primeiro single do álbum Dynasty. A faixa tornou-se um fenómeno comercial por misturar o rock pesado com batidas pulsantes da disco music. Agora, uma partilha da Elizabeth Machado, que vive em Coimbra, no grupo Clube 80 do Facebook. São os australianos In Excess que vão tocar a seguir Mystify. Obrigado, Elizabeth. Um ótimo fim de semana para ti.
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1: Liga-te ao grupo Clube 80 no Facebook, pede para aderir, escolhe e partilhe comigo as músicas das décadas de 70, 80 e 90. As próximas são dos A Fúria do Açúcar, que gosta muito do verão, e quem não gosta, e depois vão estar aqui os porquinhos da Hilda, que nos trazem o seu canguru.

The Heartache é um dos grandes sucessos desta icónica cantora galesa. Bonnie Tyler deixou-nos aos 75 anos, a 8 de julho de 2026, no Hospital de Faro, aqui em Portugal. A artista britânica encontrava-se internada no Algarve desde maio de 2026, devido a complicações graves de saúde. Reconhecida mundialmente pela sua voz rouca, potente e inconfundível, Bonnie Tyler marcou o panorama musical pop-rock internacional nas décadas de 70 e 80. Total Eclipse of the Heart tornou-se o maior êxito desta cantora, com uma carreira extraordinária e que chegou a alcançar o topo das tabelas dos Estados Unidos e do Reino Unido. Obrigado pela companhia. Não saia daí.

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1: 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São 19 horas.

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1: Olá, aqui está a música dos 30, 40, 50 anos e por aí fora. Eu sou o Luís Ferrão e a segunda hora começa com Gazebo.
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1: Liga-te ao grupo Clube 80 no Facebook, pede para aderir, escolhe e depois partilha comigo as tuas músicas preferidas dos anos 70, 80 e 90.

0: é o maior sucesso do cantor italiano Gazebo, nome artístico de Paul Mazzolini. Foi lançado em setembro de 1983 como o segundo single do álbum de estreia, que era homónimo. É considerada uma das canções mais icónicas do género Italo Disco. O single vendeu mais de 8 milhões de cópias em todo o mundo e atingiu o número 1 em mais de 15 países, incluindo Portugal, Alemanha, Itália, Espanha e Suíça. Na Suíça, permaneceu no topo das tabelas durante 18 semanas.
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0: Referida como La Dolce Vita, é um grande clássico de Ryan Parrish, lançado em 83, tal como I Like Chopin de Gazebo. Esta música é um pilar do movimento Italo Disco e dominou as tabelas europeias no início da década de 80. O título e a letra são uma homenagem direta ao filme La Dolce Vita de 1960 de Federico Fellini, evocando o glamour, a nostalgia e o estilo de vida boêmio de Roma.
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0: Junta-te ao grupo Clube 80 no Facebook, pede para aderir, escolhe e partilha comigo as tuas músicas preferidas dos anos 70, 80 e 90. Policy of True foi um post da Inês Santos Moraes, que vive na Cidade dos Estudantes. Obrigado, Inês, aqui tens os Depeche Mode. Bom fim de semana.

Política da Verdade dos Britânicos de Depeche Mode. A seguir, a dupla brasileira Claudinho e Bochecha e também os Trio. Obrigado pela companhia. Vocês são os maiores.

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0: ou os Trio foram uma banda alemã icónica dos anos 80. Foram conhecidos pelo seu estilo minimalista e por serem um dos maiores expoentes do movimento Neue Deutsche Welle, nova onda alemã. Da, da, da, ich liebe dich nicht, du liebst mich nicht, de 1982, utilizavam o ritmo de uma bateria eletrónica e de um teclado de brincar. Casio VL1 tornou-se um fenómeno global e vendeu cerca de 13 milhões de cópias em mais de 30 países.
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0: Agora, uma partilha no grupo Clube 80 do Facebook do António Pinto, que nos deixou a história dos In Loco. António, eu escolhi o Feitiço da Lua, que por acaso em tempos muito longínquos foi o nome do meu primeiro programa de rádio. Já lá vão algumas décadas. Muito obrigado, um ótimo fim de semana para si.

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1: Hoje recuperamos mais uma memória de infância. Lembra-se do Cubo Mágico? O primeiro protótipo do cubo foi fabricado em 1974, quando Erno Rubik era professor do Departamento de Desenho de Interiores da Academia de Artes e Trabalhos Manuais Aplicados de Budapeste, Hungria. Quando Rubik criou este quebra-cabeças, a sua intenção era criar uma peça que fosse perfeita no que se refere à geometria para ajudar a ilustrar o conceito da terceira dimensão aos seus alunos de arquitetura. A primeira peça que realizou foi em madeira e pintou os seis lados com seis cores diferentes para que, quando girasse as faces do cubo, tivesse uma melhor visualização dos movimentos. Um dia, enquanto observava o fluxo do Danúbio, Rubik teve a ideia de criar um mecanismo interno cilíndrico que permitisse a manipulação fácil do cubo de seis faces. Cada face era dividida em nove quadradinhos menores, resultando em 54 quadrados. Originalmente, o cubo de Rubik possui as cores básicas, mas pode haver variações de acordo com cada fabricante. O primeiro cubo de Rubik foi feito em madeira e hoje o mais comum é encontrá-lo feito em plástico. Mas há versões de vidro, papel e outros materiais. Erno Kubik, em apenas 31 dias, conseguiu solucionar o seu quebra-cabeças. O Cubo Mágico é um quebra-cabeças tridimensional reinventado por este húngaro. Originalmente foi chamado de Cubo Mágico pelo seu inventor, mas o nome foi alterado pela Ideal Toys para Cubo de Rubik. Em 1974 ganhou o prémio alemão do Jogo do Ano. Erno Kubik demorou um mês a resolver o cubo pela primeira vez. O cubo de Rubik tornou-se um ícone da década de 80. O cubo de Rubik é geralmente confeccionado em plástico e possui várias versões, sendo a versão 3x3x3 a mais comum, composta por seis faces de seis cores diferentes com arestas de aproximadamente 5,5 cm. Mas há outras versões menos conhecidas e mais complexas. É considerado um dos brinquedos mais populares do mundo, atingindo um total de 900 milhões de unidades vendidas, tal como todas as diferentes imitações. Segundo Jim Cooperman, o cubo de Rubik é um teste básico para problemas de busca e enumeração. Uma enorme área de pesquisa que abrange muita gente ligada a esta arte que trabalha em diferentes disciplinas, da inteligência artificial às operações. O cubo de Rubik permite que os pesquisadores de diferentes disciplinas comparem os seus métodos num problema único e bem conhecido. Os movimentos executados para resolver o cubo, na realidade, são comutadores. Utilizando a teoria dos grupos, Jim Cooperman e Daniel Kruckel testaram não apenas movimentos individuais, mas também grupos de movimentos de forma a otimizar a solução. Foram 100 milhões de movimentos por segundo até chegar ao resultado final. O algoritmo que conseguisse resolver qualquer cubo de Rubik no menor número de movimentos possível é designado por Algoritmo de Deus. Em 2005, o menor número de movimentos para resolver o cubo era de 28. Em 2007, passou a ser 26. Em 2010, foi provado que o número exato era 20. Para chegar a este cálculo, alguns matemáticos, um engenheiro da Google e um programador dividiram o problema em mais de 2 bilhões de partes. A partir daí, os pesquisadores usaram a infraestrutura da companhia americana para processar os dados e chegarem à conclusão final. O recorde mundial de menor tempo para solucionar o enigma do cubo mágico era um pouco mais de 5 segundos, conseguido pelo americano Colin Burns em 27 de abril de 2015. Em novembro de 2015, Lucas Etter, com 14 anos, bateu o recorde mundial com menos de 5 segundos. Hoje lembramos um dos brinquedos mais conhecidos dos anos 80.

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1: Liga-te ao grupo Clube 80 no Facebook, pede para aderir, escolhe e partilha comigo as tuas músicas preferidas das décadas de 70, 80 e 90. A Dina Val, que vive em Coimbra, deixou-nos um videoclipe da banda de Klaus Meine. Obrigado, Dina. Aqui está Still Loving You, dos Scorpions. Bom fim de semana.

Hoje até veio ao nosso programa Alguém da Realeza. O DH, a princesa Stephanie do Mónaco no Clube 80. A próxima chama-se The Love I Lost, de Cybill. Obrigado pela paciência que tiveram em ouvir a música do século passado. Eu volto na próxima semana.

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2: horas nos Açores.
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1: Ora cá, estamos para mais de uma hora com todas as texturas do rock. Iniciamos esta emissão com a live, o single de estreia da banda de rock americana Pearl Jam, lançado originalmente a 7 de julho de 1991, como o tema principal do aclamado álbum de estreia Ten. O tema tornou-se um dos maiores hinos do movimento grunge dos anos 90. Aí estão eles, os grandes, enormes Pearl Jam.

todas as texturas do rock aqui na tua rádio. O próximo convidado apresenta I Appear Missing, a nona faixa do sexto álbum de estúdio dos Queens of the Stone Age, Like Clockwork, de 2013. Amplamente considerado pelos críticos e fãs como a obra-prima da banda e uma das composições mais profundas e emocionalmente devastadoras do rock do século XXI.

Mais uma grande sequência aqui nesta Queda dos Anjos. Wings of the Stone Age. Fall to Pieces dos Velvet Revolver. E esta é a versão acústica de Alone dos portugueses Ramp. Seguimos em frente com Man in the Box, o segundo single do álbum de estreia dos Alice in Chains, Facelift, de 1990, lançando oficialmente este single no ano seguinte. O tema foi um grande avanço comercial da banda e estabeleceu a sua assinatura sonora pesada, desempenhando um papel crucial na introdução do grunge e do rock alternativo nas rádios mainstream na altura. Precisávamos mais disto novamente.

porque pasaram ao YouTube com Acrobat, Audioslave, Like a Stone e Alice in Chains. Todas as texturas do rock aqui na Queda dos Anjos, semanalmente na tua rádio. Eu sou o Zavial. Podes me encontrar aí nas redes sociais, ouvir os programas mais antigos no Mixcloud. E vamos ficar com o tema Murder in My Hand, o segundo single do quinto álbum de estúdio dos Soundgarden, intitulado Down on the Upside, de 1996, lançado oficialmente em setembro desse ano. É assim que nos despedimos.

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0: São 21 horas.
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2: Boa noite, são 22 horas.
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3: Boa noite, são 23 horas.

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2: Boa noite, são 0 horas.
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